Passando para deixar um abraço especial para todos os ouvintes que estão ligados nesse momento. Seja em casa, no trabalho ou na estrada, o Camarote do Forró tá fazendo companhia para você. É.

0: Camarote do forró tá daquele jeito. A festa tá só começando, mas a gente faz uma paradinha rápida. Fica ligado, porque já já tem mais música boa esperando por você.
1: 9:27.
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1: 9:30.
0: O camarote do forró está de volta e a festa continua. Quem chega agora é Sereno e Companhia, trazendo Loira Gelada. Salta o som!

0: Quero saber de você. Por aí tá tudo tranquilo ou já tem gente dançando?
1: Manda aquele abraço pra nossa equipe e receba também o nosso carinho. É muito bom ter você com a gente.

0: saia daí, pessoal. Você tá curtindo o Camarote do Forró. E depois desse breve intervalo, a gente volta com aquele forró pra animar o seu sábado.
1: 9:57.
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0: daqui do estúdio, a gente manda aquele abraço para você que tá curtindo o sábado na nossa companhia.
1: Ô, nação! Que saudade de você!

0: segura essa animação aí. O camarote do forró dá uma pequena pausa, mas você não vai embora, hein? Daqui a pouquinho a gente tá de volta com mais sucessos.
1: 10 e 27.
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1: Dez e meia.
0: E a festa não para, meu povo! Estamos de volta e o camarote do forró tá daquele jeito. Prepara o coração porque agora vamos ouvir Lágrimas Reais com Mala Sem Alça.
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A noite tá passando rápido, mas ainda tem muita música boa pela frente. Obrigado a cada ouvinte que escolheu a nossa sintonia para curtir esse sábado. Um abraço bem especial.

0: Sábado combina com forró e aqui a festa não para. Intervalo rapidinho no camarote do forró. Fica na nossa sintonia porque tem muita música boa vindo por aí.
1: 10:56.
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1: 10:59.
0: O camarote do forró voltou e a animação tá garantida. Agora é a vez de ouvirmos Dimas e seus teclados. Zelita!

0: gostando?
1: Então continue com a gente. O Camarote do Forró faz uma pausa bem rapidinha e já volta colocando todo mundo pra dançar. Não muda de estação.
2: 11:27.
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2: 11:30.
1: Alô, alô, quem tá dançando aí? Levanta a mão, porque o camarote continua pegando fogo. E pra abrir esse bloco com muita energia, vamos ouvir Bateria Acabou com o Rei Vaqueiro. Sucesso valendo para a turma em Glaucilândia, que tão sintonizadas.
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0: E atenção, forrozeiros! A gente vai pro intervalo, mas é coisa rápida. Daqui a pouco tem camarote do forró de volta com muita música. Continue na sintonia.
1: 11:58.
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0: E o nosso programa Lua de Mel termina por aqui. Mais uma vez, muito obrigado pela sua sintonia. Que sua noite seja leve, tranquila e cheia de bons sentimentos. Eu espero você no próximo programa. Uma boa noite, tchau.
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0: meia-noite e 7.
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0: Acontece da minha esposa ter um coração maior do que as posses.
1: Como é que é, Zezinho?
0: Eu tava explicando pro moço ele de fora, tá sem pouso. Tá explicando que já tem muita gente.
2: Então tá certo. O senhor me desculpe. A senhora também.
1: Mas tá explicando errado. A casa é minha. A mulher também. E o moço fica. Ozia Linhares.
3: Sir Antunes.
1: Vamos chegando, entra pra cá.
4: Seu Zia, meu marido. Vai entrando. Fazendo favor.

A Radioatividade leva até vocês mais um programa da série a série. Dedique uma canção a quem você ama. Eu tenho aqui em minhas mãos uma carta. Uma carta de um ouvinte que nos escreve e assina com um singelo pseudônimo de Mariposa Apaixonada de Guadalupe.

0: Márcio, obrigado!
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0: 5 e 3.
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2: Bom dia, minha gente linda. Está chegando na sua estação preferida. O Trem Sertanejo. Aperte o cinto, segura o chapéu e prepare o coração, porque agora começa uma viagem pelos trilhos da nossa música raiz, com modas e aquele cheiro de terra molhada que só o sertão tem. Aqui quem fala é Donato e eu vou com você nessa jornada musical que atravessa o tempo e o coração do Brasil. Então sobe no trem e vem comigo, porque o Trem Sertanejo já apitou e não vai esperar, solta o som que a viagem vai começar.

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Conhecia

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0: Carente de você com Dalvan. Pessoal, vamos para um rápido intervalo, voltaremos já já.
1: 5:34.
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0: Voltamos e vamos dar sequência com o Trem Sertanejo, chegando pra cantar agora Chico Rei e Paraná Espinho na Cama.

0: E olha só, Trem Sertanejo, Rua Vinhas Boas.
1: Ouvimos Ela é Demais com Rick Renner. Quero mandar um abraço apertado para todo mundo que tá acompanhando a gente. Vai aqui meu alô especial para você que tá com o radinho ligado. Seja todos muito bem-vindos, porque o Trem Sertanejo é de vocês. Enquanto tiver coração batendo no ritmo da sanfona, esse trem não para não.
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1: Ô, trenzinho, bora brincar de fazer besteirinha comigo.

0: Vocês ouviu Sapequinha com Eduardo Costa? Não saia daí, vamos para o nosso intervalo.
1: 6 e 2.
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5: Seis e oito.
6: Voltamos com o programa Trem Sertanejo, que vai até às 8 horas da manhã. Um alô para Dona Rosa na comunidade de Saracura. Vamos ouvir agora Levando a Vida com o Milionário e José Rivas.

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2: Meus amigos, se nesse momento algum de vocês me perguntasse onde estão os meus passos, eu não saberia dizer. 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
1: Alô, Dona Maria, essa música de trio Parada Dura vai valendo pra senhora.

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0: Leandro e Leonardo, eu juro, não saia daí. Logo em seguida Bruno e Marrone vai cantar Amor de Carnaval.
1: 6:42.
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1: 6:47.
0: Estamos de volta com o nosso programa. Vamos ouvir agora 40 Graus de Amor com Bruno e Barreto.

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1: Fique agora com Rio Negro e Solimões, Fivela com Fivela. Após a música, será o nosso intervalo.

0: 7:22.
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13: Sete e 29.
14: Leandro e Leonardo, Talismã. Essa vai para o pessoal do Campo Grande.

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1: Léo e Leno e o Forró Três Desejos.

0: Vitor e Léo cantou pra gente Borboletas. Um bom dia para todos os ouvintes que estão na sintonia.
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0: Esse bloco do Trem Sertanejo encerramos com João Mineiro e Marciano. Viola está chorando.
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2: 7:58.
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2: Oito e quatro.
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0: Voltamos. Lembrando que você pode seguir a NIRT no Instagram, @NIRTOficial. Tá chegando o modão com Peão Carreiro e Praiano Saudosa, Vida de Peão.

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1: E assim, minha gente, Trem Sertanejo vai chegando devagarzinho na última estação de hoje. Foi bom demais ter você com a gente nessa viagem pelos trilhos da música raiz, da emoção, da saudade boa e da alegria que só a nossa música sertaneja sabe trazer. Agradeço de coração a cada ouvinte que embarcou com a gente. Até lá, fique com Deus, deixo aquele abraço apertado, cheio de carinho e o desejo de um resto de dia abençoado para todo mundo. Tchau e até a próxima viagem do Trem Sertanejo.
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3: Oito e 41.
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3: Oito e 47. 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
1: Olá, minha gente! Estamos chegando com mais uma prosa sobre um assunto muito legal e que conversa diretamente com a agricultura familiar, ou mais especificamente, com a pecuária familiar, categoria social que se caracteriza pela criação de animais como bovinos e ovinos em propriedades familiares com forte relação de preservação dos campos naturais dos biomas Pampa e Mata Atlântica. Aqui quem fala é Jorge Macau e hoje vamos falar sobre o projeto Qualidade e Excelência Genética Bovina Taurina para a Agricultura Familiar, o QualiGen. O trabalho é uma parceria entre a Embrapa Pecuária Sul, a Federação dos Trabalhadores Rurais do Rio Grande do Sul, FETAG, e os Sindicatos dos Trabalhadores Rurais dos municípios de Caçapava do Sul e Pinheiro Machado. Ou seja, é melhoramento genético para a pecuária familiar gaúcha. Quem vai falar um pouco mais sobre o QualiGen é a pesquisadora da Embrapa, Vivian Timpani, e quem conversou com ela foi o jornalista Fernando Goss. Fique atento porque o Fernando já vai direto ao assunto com a Vivian.
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3: O que é o projeto QualiGen e quais os objetivos?
4: O QualiGen, ele é um projeto que visa levar genética de touros, né, de raças taurinas de corte para os pequenos produtores. O objetivo principal do QualiGen é que a gente consiga ter uma melhoria genética dos rebanhos desses pequenos produtores, desses agricultores familiares, para que com isso eles produzam de uma forma melhor, de uma forma mais sustentável e, o mais importante, eles se adequem ao mercado consumidor atual, principalmente no que diz respeito ao mercado externo. Então, o que acontece? Esses produtores, eles vão começar a produzir terneiros com qualidade genética que é aceitável, recomendada e exigida pelo mercado consumidor de carne. Então, eles vão começar a produzir animais que vão atender às exigências desses mercados mais exigentes, né? Mais complexos, que nem o mercado da Europa. E com isso, a gente consegue agregar valor ao produto que eles estão fazendo, que são os terneiros, e com isso a gente desenvolve economicamente os produtores, acaba que socialmente eles também acabam, a gente consegue desenvolver socialmente, e com isso sustentabilidade, porque o que acontece? No momento que você começa a melhorar o rebanho geneticamente, você acaba obrigando, entre aspas, vamos dizer assim, que o produtor melhore todo o sistema de produção dele. Então, ele vai melhorar a alimentação, ele vai melhorar a nutrição, a sanidade, ele vai melhorar a reprodução, ele vai começar a se preocupar realmente com a parte ambiental, com a pastagem, e isso faz com que você tenha uma melhoria total da fazenda.
1: Muito legal, Vivian. Outro objetivo importante do projeto é, a partir da melhoria dos rebanhos e do aumento da renda, proporcionar melhor qualidade de vida ao pecuarista familiar. A Vivian fala um pouco mais sobre isso e também sobre os motivos para a utilização de raças taurinas nesse processo de melhoramento genético.
5: O processo de melhoramento genético de um rebanho, ele é importante dentro da propriedade porque ele vai promover um incremento da produção, da produtividade desse rebanho, e com isso você tem uma propriedade mais sustentável em termos econômicos e também ambiental. Fator hoje importante na produção animal, principalmente na produção de bovinos. Atualmente está disponível no mercado touros com padrão genético elevado comprovado em provas de eficiência alimentar, como é o caso das provas aqui da Embrapa Pecuária Sul, e também em programas de melhoramento genético dessas raças. E esses touros selecionados, provados, estão disponíveis atualmente através de projetos, como é o caso do projeto QualiGen, que a gente tem aqui, para levar semi de touros provados em provas de eficiência alimentar para a pecuária familiar do Rio Grande do Sul e nas centrais de inseminação. Quando o pecuarista familiar, ele incrementa a genética do seu rebanho, o que que acontece? Ele, a cada geração, ele melhora o padrão genético desses animais, ou seja, ele melhora o desempenho desses animais. Consequentemente, em alguns anos, ele vai passar a ter animais melhores, animais mais qualificados, tanto para a produção, para a qualidade de carne, como para o desempenho geral dentro da propriedade. Ao produzir animais terneiros de melhor qualidade, ele consegue pôr no mercado animais com preço agregado melhor. E isso faz com que a renda dele automaticamente aumente a cada geração de seleção e melhoramento e de uso de touros provados dentro da propriedade. Outro ponto importante é que, como você está melhorando a genética desses animais eles ficam mais exigentes em termos nutricionais, em termos de sanidade, em termos de bem-estar, literalmente falando, e de instalações. Então, acaba obrigando, né, de certa maneira, o produtor também a melhorar toda a estrutura dele dentro da fazenda e a melhorar o manejo dele, tanto nutricional como sanitário, né? Uma das coisas hoje que se exige nos programas de melhoramento e de seleção é que os animais estejam com um protocolo vacinal preconizado dentro do que o MAPA faz. No Rio Grande do Sul, por uma questão cultural e por uma questão também ambiental, né, do nosso clima temperado, a utilização de raças taurinas como Angus, Brangus, Hereford, Braford, Charolês, ela se torna importante, pois são raças que estão acostumadas, né, vamos dizer assim, que estão adaptadas a esse clima mais frio, né, que temos aqui no Rio Grande do Sul. São raças também que têm uma boa qualidade de carne, uma boa habilidade materna e um temperamento mais dócil, então quer dizer, facilita muito o manejo. Mas isso não impossibilita de ser utilizada outras raças, como as raças ebuínas, por exemplo, Nelore. E também não impossibilita que as raças taurinas, apesar de serem adaptadas, são raças europeias adaptadas ao clima, a clima frio, não impossibilita que essas raças também sejam utilizadas em regiões como o centro-oeste e o norte do país. A grande vantagem aí que entra, a vantagem para o pecuarista familiar é que hoje o pecuarista familiar ele tem um rebanho mestiço, né? Um rebanho que é cruza. Então, o que acontece? Quando ele pega um touro de uma raça, um touro puro, de uma raça taurina, por exemplo, o Angus, o Brangus, o Charolês, o Hereford, o Braford, e começa a colocar este touro puro em cima da vacada dele, em cima das vacas dele, o que acontece? Ele vai levando o padrão genético do rebanho dele para essa raça que ele está usando. Ou seja, ele vai melhorando o rebanho dele para as qualidades dessa raça que ele está usando. Isso promove, como falei, um aumento de produtividade e de desempenho. E incrementa a renda. O custo-benefício acaba sendo maior. Ele agrega valor ao produto dele.

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1: O Qualigem diz ainda incentivar a utilização de ferramentas reprodutivas como inseminação artificial em tempo fixo e ATF, estimulando o uso de ferramentas reprodutivas e o cruzamento entre raças. Além disso, os produtores participantes do projeto também estão sendo capacitados em boas práticas de manejo, melhorando aspectos como nutrição e sanidade. A técnica Alessandra Sartori, do Sindicato dos Trabalhadores Rurais de Pinheiro Machado, trabalha diretamente com os produtores. Ela falou um pouco sobre como está sendo a implantação do projeto no campo.
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3: Alessandra, como que os produtores estão recebendo essa iniciativa e qual a expectativa deles?
4: A expectativa, né, é a melhor possível, porque no momento que a gente se propõe a trazer, a levar toda essa carga genética, enfim, de melhoramento à propriedade, eu acho que acaba gerando um retorno de expectativa também, né? E com isso vai se trazer uma melhor capacitação, uma vontade de melhor capacitação, de uma melhor produção, de trazer sanidade, principalmente, eu acho que é um dos pontos principais para os rebanhos, que a gente não pode deixar de comentar, que levando esse melhoramento todo genético animal, a gente está levando também uma característica bem importante, no meu ponto de vista até, que é a resistência a carrapatos, principalmente, né, que é um dos grandes problemas, dos grandes entraves que eu vejo, né, dentro da sanidade e da produção animal, principalmente quando se fala em bovinos de corte e de leite também. E a recepção não pode estar sendo a melhor possível. A gente teve a oportunidade de iniciar esse trabalho, fizemos as 3 protocolos de manejo, realizamos as inseminações, estamos indo para o diagnóstico gestacional agora, e a expectativa tanto dos produtores quanto nossa é a melhor possível, que a gente consiga cada vez melhor trazer a genética e trazer melhor produtividade.
1: Muito legal, Alessandra. E olha só, o Qualigem é mais uma iniciativa que integra a Rede de Pecuária Familiar Agroecológica do Rio Grande do Sul, criada em 2023 por meio de iniciativa da Embrapa e da FETAG. A ideia é oferecer qualificação aos produtores e técnicos de assistência técnica, realizar o aporte de tecnologias e a construção coletiva de conhecimento. A base é a sustentabilidade dos sistemas de produção desses pecuaristas familiares. Vocês lembram que lá no início do programa falamos sobre as provas de desempenho promovidas pela Embrapa, certo? Essas provas classificam os melhores reprodutores em algumas características importantes, como eficiência alimentar, por exemplo. Para sabermos um pouco mais, o jornalista Felipe Rosa apresenta no quadro Pitacos da Hora um resumo sobre essas provas.
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6: A Embrapa Pecuária Sul, em parceria com as associações das raças Angus, Charolês, Hereford e Braford, realiza 3 tipos de provas de desempenho de reprodutores bovinos: a prova de avaliação a campo, a PAC, a prova de eficiência alimentar, a PEA, e a prova de emissão de gases, a PEG. A unidade realiza ainda as provas com seu rebanho Brangus. Hoje vamos conhecer 2 das provas que são utilizadas para a classificação dos animais que vão para o projeto Qualigem: a PAC e a PEA. A prova de avaliação a campo é uma

0: residual GPR de bovinos de corte, com a finalidade de comparar e identificar, dentro de um mesmo sistema de produção, reprodutores com menor consumo associado a um crescimento mais acelerado. Os reprodutores que participam da prova são avaliados em ambiente de confinamento, e os dados de consumo individual dos animais são mensurados por meio de alimentadores eletrônicos.
1: Muito legal, estamos craques sobre o Qualigen e sobre as provas de desempenho. E você, amigo ouvinte, se quiser saber mais detalhes sobre esse assunto, a Embrapa disponibiliza uma série de informações importantes. Na nossa página, na internet, você pode encontrar publicações técnicas sobre essa ferramenta, entre diversos outros assuntos. É só acessar a seção de publicações e bibliotecas. O endereço é www.embrapa.br. Bom, nosso programa está chegando ao fim. E você, amigo ouvinte, aproveite e anote aí o telefone da Embrapa Pecuária Sul, em Bagé, no Rio Grande do Sul. Se tiver alguma dúvida sobre o tema do programa de hoje, é só ligar. 53 é o DDD, telefone 3240-4650. Mas se preferir um atendimento pela internet, acesse o nosso site www.embrapa.br. Ao pé da página, você encontra o Serviço de Atendimento ao Cidadão, o SAC. O Prosa Rural se despede por aqui. Um grande abraço e até o próximo programa.
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3: 9 e 9.
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4: Nove e 14. 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
1: Nove e 37.
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1: 9:43.
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0: 3 e 4.
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neste 27º dia do

gente parabeniza também a Ana Maria Alves Cardoso. Ana Maria, você de onde, menina? Também não disse de onde ela é. Parabéns para Lúcia Gonçalves. Hoje, completando mais um ano de vida, ela é de Guaraciama. Vamos então seguindo. Parabéns para Maria Evangelista. Maria Evangelista, de Montes Claros também. Parabéns para, deixa eu ver aqui, Tami Borges. Tami Borges, hoje completando mais um ano de vida. Ela é casada com Victor Gabriel, mas também não disse de onde ela é. Parabéns para José Nilson Vieira, também conhecido como Nilcinho, ex-vereador de juramento, filha dos meus amigos Zezinho de Tó e Dona Nilza. Portanto, hoje, Nilcinho está completando mais um ano de vida. Parabéns também para Chiquinho, filho de Edileuza, Chiquinho Novaes, hoje também completando mais um ano de vida. Parabéns para Franciele Carvalho, de Bocaiúva. A gente parabeniza também a Everton Fagner, de Guaraciama, atualmente mora em Montes Claros, hoje também completando mais um ano de vida. Hoje completando também mais um ano de vida. Jonathan Samuel gosta muito de futebol, hein? Ele é aqui de juramento. Parece que é o Ju, né? É isso mesmo, Ju. Filho do saudoso Zói, com a Edinalva, lá do bairro São Gabriel. Ju, hoje completando também mais um ano de vida. Muito bem, vamos então seguindo. Por fim, a gente parabeniza a Ângela Bicalho, filha da Fátima Bicalho, aqui em juramento. Ângela, hoje também comemorando mais um ano de vida. Parabéns para vocês, muitos anos de vida. Que a data de hoje se repita por muitos e muitos anos. São votos de toda a equipe da NIRT. Para vocês, aniversariantes do dia, está chegando o sucesso do Meli, cantando Paz e Amor.

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1: 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Tá aí pra você o sucesso de Jean Giovanni cantando aqui no programa. O grande amor da minha vida. Muito bem. Daqui a pouco a gente já começa a atender os primeiros pedidos musicais de hoje aqui no programa. Já tem algumas pessoas participando. Participe você também. Você pode participar mandando a sua música, fazendo o seu pedido através do nosso WhatsApp 999671049 ou então através das nossas redes sociais. YouTube e o Facebook é @mirtoficial.

Muito bem, acabamos de ouvir o sucesso da dupla Rayane e Rafaela cantando Índole, aqui no programa Dilson Júnior. Muito bem, vamos então seguindo com o programa. Daqui a pouco a gente já começa a atender os primeiros pedidos musicais de hoje. Agora vamos com a banda Desejo de Menina, cantando Não Faz Assim, aqui no programa.

Juliana Bondi cantando com a banda Deja Vu, a música Pra Não Pensar em Você, aqui no programa Dilson Júnior, que vai seguindo. Muito bem, vamos então para a próxima atração aqui do programa Dilson Júnior, porque agora é hora da gente atender os primeiros pedidos musicais de hoje aqui do programa. Se você ainda não pediu, não fez, na verdade, né, o seu pedido, estamos à disposição, tanto no WhatsApp quanto nas nossas redes sociais. Faça como a Isabelle, participando aqui do programa. Valeu, Isabelle. Obrigado pela participação aqui no programa Dilson Júnior, menina. Tá aí a música que você pediu, Zé Felipe cantando Entre a Estrela e a Serra.

0: Muito bem, tá aí pra você o sucesso do Eduardo Costa, cantando aqui no programa Imagina Eu. Muito bem, agora vamos para mais uma vez. Ouvimos o que teremos no programa Dilson Júnior de hoje, domingo, dia 27 de setembro.
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0: 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Agora tem Rick Renner, aliás, Rick Martin, cantando com Luan Santana, Estranho. Alô, doutora Fernanda Soares, curtindo o programa.

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Muito bem, tá aí para você o sucesso do grupo Menos é Mais, cantando com Simone Mendes, P do Pecado. Agora vamos oferecer, atender, na verdade, um pedido de uma pessoa que tem nome de artista. João Gomes, participando aqui do programa. Alô, João, aquele abraço para você. Obrigado pela participação aqui no programa de Wilson Júnior. Ele está querendo ouvir alguma música de Leandro e Leonardo. Portanto, então, meu amigo João Gomes, que ouvi uma música de Leandro e Leonardo, é claro, é óbvio que a gente toca para ele. Vamos então ouvir cantando Leandro e Leonardo. Cantando aqui no programa de Wilson Júnior, essa canção aqui, ó. Essa noite foi maravilhosa, a pedido do ouvinte João Gomes, participando aqui do programa.

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1: Aí pra você, sucesso de Chitãozinho e Chororó cantando Seu Amor é Minha Estrada.

Muito bem, olha só, a minha amiga Tânia Vitor. Alô, Tânia, aquele abraço para você, obrigado pela participação aqui no programa. Tânia Vitor está declarando, anunciando, na verdade, né, que hoje, de 27 de setembro, a Aparecida, conhecida como Cida, irmã de Joanita, hoje está completando mais um ano de vida. Cida, gente boníssima. Alô, Cida, aquele abraço para você. Muitos anos de vida, menina. E a data de hoje se repita por muitos e muitos anos. São os votos de toda a equipe da NIRT. A Tânia Vitor, sua amiga, está oferecendo para você a próxima música. Está te desejando um feliz aniversário, desejando que essa data de hoje se repita por muitos e muitos anos. Mandando um abraço para você, Tânia Vitor, para Cida, irmã de Joanita, aniversariante do dia de hoje. Muito bem, ela falou que você também é fã do Amado Batista, Cida. É mais um aí, né? Para conta das fãs do Amado Batista, também conhecido como o cantor das multidões. E a gente não vai passar para você uma música do Amado, não. Vamos passar duas canções do Amado Batista para Cida, irmã de Joanita, que hoje está completando mais um ano de vida. Parabéns mais uma vez, Cida. Muitos anos de vida, menina. Gente boa, é. Conheço a Cida desde criança.

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Simone Mendes, cantando ao vivo aqui no programa A Música Direitos Iguais. Muito bem, a próxima canção agora da Marília Mendonça. Daqui a pouco eu vou atender o pedido musical do meu amigo Nilson. Enquanto isso, agora vamos oferecer a próxima canção para uma trinca de mulheres. É uma trinca. Vamos oferecer então a próxima canção para Maria Clara, também para Maria Clara de Montes Claros. Maria Clara, para Kátia e principalmente para Nayara. As três curtindo a Mirte lá no mirte.com.br. Falou também para Patrícia, lá na drogaria Minas Brasil, em Montes Claros. Segundo ela, também iria ouvir o programa hoje.

0: Muito bem, ao vivo! Tá aí pra você aqui no nosso programa a música Ai Que Vontade, de Bruno e Marrone. Muito bem, agora vamos então para mais um atendimento musical aqui no programa. Meu amigo Nilson, diga lá, Nilson.
1: Bom dia, Deus.
0: Bom dia. Bom dia.
1: Isso aqui é meu. Eu quero ouvir o modão com o Leo e Léo, Catindau, e eu conheci para Ricardo, Rodrigo, Vera e Thelma lá na casa. Então, Peca, Diego, Diequinha e Sabrina e Pequeno, que está precisando de orar. Tudo aqui no juramento e para todos vocês da rádio. Eu agradeço, um abraço.
0: Valeu, Nilson! Nós que agradecemos imensamente pela participação aqui no programa.

Muito bem, tá aí pra você, sucesso! A música ao vivo, Doce Mel, Priscila Lima, cantando com, aliás, Priscila Senna, cantando com Gustavo Lima, aqui no programa Dilson Júnior. Vamos então seguindo com o nosso programa.

Como a hora passa rápido. Já estamos na hora do desafio da charada do programa Dilson Júnior de hoje.

Bem, a gente gostaria de mandar um abraço para a família de amigos lá de Glaucilândia, Edeusa e Luiz Durães. Não tem muito. Curtindo o programa através do nit.com.br. Em breve, a gente já entrou com a documentação, em breve já estamos com a NIRT, também lá em Glaucilândia. Vamos falar em Glaucilândia, teve uma festa boa de ontem para hoje lá, né, em Glaucilândia. Parabenizamos então todos os organizadores daquele evento. Parece que hoje tem de novo. Muito bem, vamos então seguindo com o nosso programa neste calorão danado aqui no norte de Minas, aqui no centro de juramento, pelo menos, tá um calor terrível. E ainda não tinha as manhãs de arrochar. É, a gente nunca costuma, né? E sempre reclama do calor. Como não pegar, você vai ficar maluca e vai enlouquecer. Se não souber, me chama que eu arrocho com você. É, mas a gente declara que nunca foi diferente, né? Sempre. E nessa época é isso mesmo. 180, 180, 360. Muito bem, vamos então seguindo. Sem mais delongas, vamos então agora para o desafio da charada de hoje aqui do programa, valendo um lanche aqui do programa Dilson Júnior. 360 é fácil de pegar, difícil. Ah, tá. Antes, gostaria de mandar um alô para minha amiga Amanda Veloso, lá de Montes Claros, já é mamãe Amanda. Foi minha colega lá no IDN, gente boníssima. É, gosta de uma política danada. O pai dela é vereador lá de São Francisco. Muito bem, vamos então para o desafio da charada de hoje, valendo o lanche aqui do programa. O que só trabalha batendo a cabeça. Só trabalha se bater a cabeça. É o desafio da charada de hoje aqui do programa, valendo um lanche.

0: Chapeludo.
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0: Nando Moreno cantando com Rio Negro e Solimões, aqui no programa Dilson Júnior. Quem gosta dessa música é meu amigo Pelé. Aproveitar o ensejo para mandar um abraço para ele, também para toda a família e para o vizinho lá de Muro, o nosso amigo cruzeirense Zezinho, também curtindo o programa. Lá na casa do meu amigo Pelé, ladeado, né, pelo Zezinho, quem decide que ouve o programa lá é o Pelé, porque ele liga o rádio lá mesmo. Se o Zezinho não tiver vontade de ouvir o programa, ele ouve o programa, porque quem manda é o Pelé. O Pelé liga o rádio lá na maior altura, né, lá em Belo Horizonte, na capital mineira. Meu amigo Zezinho Pelé curtindo o programa através do nirt.com.br. Muito bem, meus prezados que nos acompanham, desafio da charada de hoje, valendo o lanche aqui do programa. O que só trabalha se bater a cabeça? É, só trabalha batendo a cabeça. De outra forma, não há jeito. Só trabalha batendo a cabeça, segundo Vilma, Shirley e Carol. As três lá no Instagram da NIRT, três Instagrams diferentes, né, obviamente, elas responderam que aquilo que só trabalha batendo a cabeça é o prego. E você? O que você acha que só trabalha batendo a cabeça? Mande a sua resposta para o nosso WhatsApp. Esse é o desafio da charada de hoje aqui do programa.

0: Zezé de Camargo, cantando Irmão da Lua, Amigo das Estrelas, aqui no programa Dilson Júnior, que por sinal, você vai saber o que teremos no programa ainda hoje.
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0: Muito bem, desafio da charada ainda continua aqui no programa. O que só trabalha batendo a cabeça?

0: bom estar. Tá. Onde a NIRT está. Bom dia.
1: Tá explicado. 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

Muito bem, tá aí Paula Fernandes cantando com Simone Mendes ao vivo a música Circo. É meio que revoltadas, né? Paula Fernandes com Simone Mendes aqui no programa Dilson Júnior. Muito bem, a música se chama Circo. Música nova. Muito bem, meus prezados que nos acompanham, o programa Dilson Júnior seguindo. Agora vamos então para mais uma leva do Desafio da Charada. Só trabalha batendo a cabeça. Este é o Desafio da Charada de hoje aqui do programa. Vamos então para mais participações. Franciele, que não é esposa do meu amigo Benito, é uma outra Franciele. 4192 é o final do telefone dela. Nilza Veloso, aqui de Juramento, final do telefone 6285, Franciele e Nilza responderam daquilo que só trabalha batendo a cabeça, é o prego. Cíntia, final do telefone 1809, ela está falando que aquilo que só trabalha batendo a cabeça é ela, é. Cíntia, participando aqui do programa. Daqui a pouco eu vou atender novamente a minha amiga Nilza Veloso, parabenizando a minha outra amiga, fã do Amado Batista, a Cida, a esposa do Juscelio. Cida,

Marcos e Belucci, cantando ao vivo aqui no programa, juntamente cantando com Natson Ferinha, a música Como um Beijo. Muito bem, como eu já havia previamente falado, hoje, dia 27 de setembro, é dia de comemorar mais um ano de vida da Cida, irmã de Juanita. Aqui, neste momento, descrita como Cida de Juscelio. Hoje, também, obviamente, completando mais um ano de vida. Quem está te parabenizando, Cida, é a sua amiga. Ela está descrita aqui como amiga, né? A Cida, a Nilza Veloso. Nilza, desejando tudo de bom para a Cida e mandando um abraço para você, Cida. Obviamente, te desejando um feliz aniversário e oferecendo esta música aqui, ó. Amado Batista cantando aqui no programa Os Pontinhos, de Nilza Veloso para Cida de Juscelio, aniversariante do dia. Parabéns, Cida!

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César Menotti e Fabiano cantando aqui no programa Dilson Júnior, ao vivo, a música Dona. Muito bem, vamos então para mais uma leva do desafio da charada de hoje. O que só trabalha batendo a cabeça? Amanda S. Olive. Isso mesmo, Olive, lá no Instagram. Outra, lá também no Instagram da NIRT, joperfumes.moc. Tanto a Amanda quanto o Jo Perfumes, as duas responderam: aquilo que só trabalha batendo a cabeça é o prego. Muito bem, agora eu vou atender o pedido musical da Eliene Oliveira, curtindo o programa aqui no Juramento. Ela foi esposa, né? Hoje em dia não se usa mais o termo de viúva, não, né? Quanto mais ela, que é muito nova ainda, é, o termo viúva está muito ultrapassado, né? Então, ela foi esposa do saudoso Levinho, Eliene Oliveira, participando do programa. Ela quer ouvir essas canções que vamos tocar agora. Valeu, Eliene. Aquele abraço para você. Obrigado pela participação aqui no programa, menina.

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Muito bem, daí pra você sucesso do Zé Vaqueiro. Cantando aqui no programa Dilson Júnior. Metade de um abraço. Essa aí também foi a pedido da Eliene Oliveira, curtindo e participando aqui do programa. Muito bem, vamos então para mais uma leva do Desafio da Charada de hoje. O que só trabalha batendo a cabeça? Minha amiga Mônica, lá no Instagram da NIST, está respondendo o que é o prego. Meu amigo Elias Marques, lá da Vila Marques, final do telefone 0240, está dizendo que também é o prego, que só trabalha batendo a cabeça. Agora vou atender a esposa do meu amigo Zé Maurício, lá do bairro São Gabriel, curtindo e participando aqui do programa. Boa tarde. Queria pedir uma música de Amado Batista, Nossa Senhora Aparecida. Queria mandar um feliz aniversário para minha cunhada, Cida de Gilcélio. Ah, sim. A Soledade é irmã do nosso amigo Gilcélio, né? Ah, tá, é verdade. Pelas aparências, busquei na memória, realmente, eles se parecem. Portanto, então, gostaria de aproveitar um abraço e mandar um abraço, na verdade, para a Soledade, para meu amigo Zé Maurício e família, para Juscelio e principalmente para Cida. Cida de Juscelio, que hoje completa mais um ano de vida. É, são os domingos das Cidas, né? Aniversariante do domingo passado foi Cida Amaral. Hoje é Cida de Juscelio, aniversariante do dia.

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0: Romance Rosa, cantando aqui no programa, Ed Brito e Samuel cantando aqui no programa, Dilson Júnior. Essa valeu pra toda a galera lá de Malhadinha, curtindo o programa. Muito bem, vamos então seguindo com o desafio da charada de hoje, aqui do programa Dilson Júnior. O que que só trabalha batendo a cabeça? Kevly Oliveira, final do telefone 6905. Kevly, ela é filha da minha amiga Lena de Felipe. Kevly, fala o que que aquilo que só bate, só trabalha batendo a cabeça, é o prego. Valeu, Kevly, obrigado pela participação aqui no programa, menina. É, dizendo Lena de Felipe que Kevin vai ser locutora aqui ainda. Será, menina? Será, Kevin? A gente aguarda aqui, menina. Muito bem, vamos então seguindo com o desafio da charada de hoje. O que só trabalha batendo a cabeça? Minha amiga, uma outra Amanda participando aqui do programa. Essa aqui é através do WhatsApp que participou, né? Final do telefone da Amanda. É, final do... Cadê o... A anotação da Amanda. 0244. Final do telefone da Amanda. Respondendo também aquilo que só trabalha batendo a cabeça. É o prego na concepção da Amanda. Muito bem, vamos então para mais uma participação. Meu amigo Dil Abreu.
1: Oi, Dil. O que que trabalha batendo a cabeça?
0: Isso.
1: Prego. É prego. Mas se ele bate na cabeça dele, já é prego. Obrigado, seu Júnior.
0: Valeu, meu amigo Dil Abreu. Eu que agradeço, rapaz. Aproveitar a oportunidade também para mandar um abraço para a bisavó mais charmosa aqui da região. Minha amiga... Hilda com H. Alô, Hilda. Aquele abraço pra você, menina. Tá sumida, hein? Esse dia que eu estive conversando com a Hilda foi via WhatsApp, né, Hilda? É, depois a gente tem que marcar aí uma conversa para a gente bater aquela boa prosa que nós sempre fizemos. Hilda, minha amiga Hilda, mãe da minha comadre Josileia, também avó da minha colega de trabalho, a Maria Luísa, futura advogada da família, é, fazendo direito a Maria Luísa, minha colega lá do Idene, Maria Luísa, gente boníssima também. Alô, Hilda, tá aí pra você, menina, essa música clássica que você gosta.
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0: bem, tá aí pra você, sucesso aqui no nosso programa, Júlia e Rafaela cantando Medo. Muito bem, vamos então seguindo com o nosso programa, programa Dilson Júnior, desafio da charada de hoje, o que que só trabalha batendo a cabeça, não tem outra forma não, é só batendo a cabeça mesmo que trabalha, é o desafio da charada de hoje, meu amigo Marlon, ele é policial, Marlon, curtindo o programa, participando também, segundo ele, aquilo que só trabalha batendo a cabeça é o prego. Valeu, Marlon. Muito bem, vamos então agora para mais uma participação do meu amigo Dil Abreu. Agora, participando, pedindo música.
1: Aqui é Dil Abreu. Manda uma música para nós aí com o Neto Moreno. O Pico no Chapéu, que é Gás do Céu. E para mim, eu fui para a Nilda, Mari e Clara Paim. Obrigado por você também, Dil. Obrigado.
0: Valeu, meu amigo Dil Abreu. Só que a música que você pediu, rapaz, não conseguimos encontrá-la aqui no nosso acervo. Mas da próxima vai. O que importa também é a intenção. Valeu, Dil. Obrigado pela participação, obrigado pela música. Um abraço para você e para toda a sua família. Nando Moreno cantando com Rio Negro e Solimões. Choro e bebo.

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1: Muito bem, tá aí pra você, sucesso ao vivo do Diego e Victor Hugo cantando Tubarões aqui no programa. Muito bem, vamos então para mais uma leva do Desafio da Charada e também vou para mais um atendimento musical aqui no nosso programa. Maria Cecília Ferreira, lá no Instagram da Mirt, está dizendo que aquilo que só trabalha batendo a cabeça é o prego. Valeu, Cecília. Obrigado pela participação aqui no programa, menina. Vamos então, mais uma aqui. Meu amigo Alex Cardoso está respondendo o desafio da charada de hoje. Segundo ele, aquilo que só trabalha batendo a cabeça é o prego. Valeu, Alex. Obrigado pela participação. Já, já. Tem mais participação sua ainda neste bloco, menino. Deixa eu ver aqui, ó. Amanda Ferreira está dizendo que aquilo que o seu trabalho batendo a cabeça é o prego. Valeu, Amanda, lá no Instagram da Mirt. Deixa eu ver aqui, Glória, lá... Não, Glória é pelo WhatsApp. Final do telefone da Glória, 9984. Respondendo, o desafio da charada de hoje, segundo a Glória, é o prego. Muito bem, vamos então encerrando agora esse bloco com uma participação musical, mais uma do meu amigo Alex, curtindo e participando do programa, ele juntamente com toda a família.
2: Fala, meu amigo Dilson.
1: Fala, Alex.
2: Manda um alô pra nós.
1: Na hora. Nova.
2: Manda uma música aí pra Alexia, minha filha.
1: Alexia.
2: Pra toda a família nossa aqui em casa e pra todos que do Cidade Nova e o juramento que está curtindo essa rádio. Ana Castela, nosso quadro.
1: Muito bem, seu perdido é uma ordem, Alex. Falou também para a gatinha Alexa curtindo o nosso programa. Ana Castela cantando o nosso quadro.

0: Muito bem, então aí pra você, sucesso ao vivo, aqui no nosso programa, Maiara e Maraíza cantando ao vivo, vai lá! Vai lá, desgraçado, vai pra você ver o que vai acontecer. Muito bem, vamos então seguindo com o nosso programa, desafio da charada de hoje, já está chegando ao seu final, temos ainda algumas participações. Vamos então para o desafio da charada, mais uma leva. O que que o senhor trabalha batendo a cabeça? Diga lá, Cida!
1: Boa tarde, Gilson Júnior. É prego.
0: Prego, boa tarde para você, Cida Barroso, né? Cida Barroso? Deixe-me conferir aqui. Ela mesma, Cida Barroso, isso mesmo. Cida Barroso, a mãe do saudoso Lezinho, participando aqui do programa. Vamos então para mais uma participação, mais duas, na verdade, lá no Instagram da Mirte. Eunice, e juntamente com Sol, _ Carice. As duas estão respondendo que é o prego. Portanto, então, mais participações no desafio da charada de hoje, valendo um lanche aqui do programa. Vamos então passar mais uma canção. Na sequência, a gente volta com a última leva do desafio da charada de hoje. O que que só trabalha batendo a cabeça? Mande a sua mensagem, ainda dá tempo, via WhatsApp ou via Instagram ou Facebook.

0: Lauana Prado, cantando com Fernando Zó.
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0: Muito bem, vamos então para a última leva do desafio da charada de hoje, valendo o lanche aqui do programa, o que só trabalha batendo a cabeça. Minha amiga Mires, final do telefone da Mires, 7091. Mires está dizendo que aquilo que só trabalha batendo a cabeça é o prego. Vamos então para mais participações.
2: Boa tarde, Wilson. A charada de hoje é prego.
0: Prego.
2: É Michael de Joanim.
0: Michael, isso.
2: A charada de hoje é prego.
0: Valeu, Michael.
2: Boa tarde, Wilson. Eu gosto de botar uma música de Guilherme Silva, Amor da Minha Vida.
0: Amor da Minha Vida.
2: Aqui é Michael, Nilza e Gil de Abreu.
0: Muito bem, valeu, Maicon. Boa tarde, Maicon de Joanita. Pedindo música e também participando aqui do desafio da charada. Valeu, Maicon. Um abraço para você, para Nilza, para meu amigo Gil Abreu, para toda a galera curtindo o nosso programa.

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dose dupla aqui no programa Dilson Júnior, deste domingo, antecedendo o final do desafio da charada de hoje. Muito bem, meus prezados que nos acompanham. Meu amigo Júnior Mesquita, que já estava aqui, né? Já foi sorteado. Diga assim, um computador. Ele está dizendo que o que se atrapalha batendo a cabeça é o prego. Meu amigo Júnior Mesquita,

metropolitana de Belo Horizonte. Muito bem, vamos então para o desfecho do Pernambuco da Chapa do Jornal. Parece que deixou Nilson para trás. Vou ter que colocar um pouco de conta de novo. Vamos então ouvir Nilson. Era que ele havia participado, mas foi o

homenagem ao artista, vamos homenagear o já saudoso Rick.

0: João Paulo e Daniel, você se vê e revê Paixão Materialist cantando Paloma. João Paulo e Daniel cantando Paloma aqui no programa Dilson Júnior. Agora vamos para ele. Ele que é mais esperto do que uma porta de igreja. Estou falando nada mais, nada menos do que Chico da Tiano Malacabado, que vai falar pra gente agora a respeito da volta de Sandy Júnior. Sandy, tudo bem. Agora, Júnior, diga lá, Malacabado.
1: Que história é essa que o tarde Sandy Júnior tá ameaçando voltar de novo, mais uma vez? Ah, meu filho, ontem na internet não tinha outro assunto. Ah, Sandy Júnior é voltando aí. Tá parecendo o fim de Isopra Samba, que demorou 3 anos. Parece a última turnê do Los Hermanos, que teve 7 últimas turnê. Agora não é que distraído, esperando parar de chover pra poder lavar as roupas que tá acumulada. E pá, a notícia é que Sandy Júnior informa que ano que vem eles vão se encontrar de novo. Mas eles não são irmãos. Encontra domingo no almoço na casa do Chororó. Encontra no Natal, no Mi Secreto. E o pior é que a notícia ainda deixa nós com depressão, porque diz que eles vão voltar pra comemorar 20 anos que eles se separaram. Como assim 20 anos? Não tem 20 anos. Quem calculou isso aí tá por fora.
2: 20 anos.
1: Agora, além da mulher da gente querer ver a volta da volta da volta da Sandy Júnior, nós temos que lidar com o fato que faz 20 anos que eles se separaram, sendo que eu achei que era ano retrasado no máximo. E pelo tamanho do show que estão prometendo, pode procurar saber. Tem dinheiro do Vorgar envolvido nisso aí. É de descolar o rego da mão.
0: Agora, aguentar, Júlio! Daqui a pouco tem mais Chico da Tiana aqui no...

0: Tá aí o sucesso do Belo cantando aqui no programa, a música Reinventar. Muito bem, agora vamos para mais uma do Malacabado do Chico da Tiana, dizendo a respeito do finalzinho do mês de setembro. É pra variar, né? Diga lá, Malacabado.
1: Setembro até agora. Chuva, briga no STF, gente chata pedindo voto, chuva, a cidade cheia de bandeira de candidato, chuva, não sei quem andou no avião do Rocário, chuva, meu time fazendo eu passar réio, chuva e debate na televisão fartando candidato. Nós fiquemos distraídos com essas coisas e Cetremo simplesmente meteu 22 dias de uma vez e já tá nas ultimamente. O mês começou e teve um feriadinho ali na segunda-feira pra enganar nós, pra nós não perceber a velocidade de Cetremo. Só sei que hoje acordei já tá no dia 22 e eu tô com as contas de agosto pra pagar ainda. Mas que velocidade que é essa de 2026? Saiu uns dias de sol, nós animemos, lavemos as roupas tudo que tava acumulado aqui em casa. Aí São Pedro lá de cima olhou e falou: lavou as roupas? Tá feliz? Tome chuva de novo no lombo. E tamo aqui mofando de novo. Aí eu pensei, tô muito estressado. Esse negócio que o ano tá passando rápido é só coisa da minha cabeça. Aí eu falei assim, eu vou no mercado comprar umas coisinhas, né? Pra desanuviar a cabeça. Encontro com os amigos, bate um papo. Cheguei no mercado, uma pilha de panetone e um laço vermelho escrito Feliz Natal. Aí, meu filho, é de descolar o rego da bunda.
0: Tá aí, mais uma do Malacabado do Chico da Tiana aqui no programa. Daqui a pouco esse Malacabado, também conhecido como Cara de Hambúrguer, estará de volta aqui no programa.

0: Gabriel Sander, cantando com, aliás, cantando não, né? A participação especial do maestro João Carlos Martins, aqui no programa Dilson Júnior, Amor de Índio. Vamos então agora para mais uma pauta do Malacabado do Chico da Tiana. Vai falar pra gente agora a respeito daquelas pessoas que não gostam de ser cobradas. Diga lá, Malacabado.
1: Ultimamente tá difícil pra cobrar a turma, não tá mesmo? Parece que quem é ruim é quem tá cobrando e não quem tá devendo. Aí, meu filho, é o poste que tá mijando no cachorro. As turmas ficam bravas se cobrar eles. Tem cabimento um negócio desse? Tem gente que posta no grupo do WhatsApp o dia inteiro. 24 horas por dia é fofoca, é besteira, é bobajada, é política, é figurinha, dia inteiro. Mas quando tá devendo, fica mais sumido que torcedor quando o time dele perde. Você não acha nem a revólver. Aí você manda uma mensagem cobrando o cidadão, ele fica um perigo de brabo.
2: Não precisa ficar aí lembrando, não, que eu sei que eu tô devendo você.
1: Uai, aparentemente precisa ficar aí lembrando, sim. Porque se não precisasse, você já tinha apagado, né, o fiote do capeta. Tem gente que deve tanto, mas deve tanto, que se você bater palma perto da pessoa pra matar o mosquito, ele sai correndo, porque acha que alguém batendo palma pra cobrar ele. Mas fica ostentando as coisas na internet, que é uma beleza. É o devedor influence. Só falta sortear os boletos pro seguidor dele pagar. É de arrebentar o dado do quiabo. As turmas é ruim de pagar as contas. Deus o livre, guarde. Esses dias atrás, ligaram do banco pro Toninho Mobilete, que é irmão do Cid Lambretta. Ó, aqui é do banco. Eu tô ligando pra avisar que o boleto do senhor venceu. Sabe o que o Toninho Mobilete falou? Ah, venceu? Que bom, eu tava torcendo por ele. E desligou o telefone. Pior fui eu que emprestei o dinheiro pro primo do Carlinho Mecânico, que é cego. Fui cobrar o lazareto, ele falou assim. Eu não esqueci, não. Quando eu vi você, eu pago. Aí é de descolar o rico da bunda.
0: Eixa, bom, caboclo de lazareto. Daqui a pouco tem mais uma pauta ainda do Malacabado do Chico da Tiana aqui no programa.

0: 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Está entrando no ar o quadro Contos da Minha Vida. E hoje vamos contar para vocês a história de uma norte mineira. Ela mandou uma carta para a gente por nosso e-mail. E aproveito a oportunidade, antes de contar a história da Marta, lembrando que você pode também estar mandando a sua história aqui para o e-mail da NIRT. Bacana? O e-mail da NIRT é o nirt@nirt.com.br. nirt@nirt.com.br. Mande a sua história, conte a sua vida para a gente. Se você quiser colocar o seu nome real, tudo bem. Se não, você pode fazer como a Marta fez. A nossa ouvinte de hoje, a Marta, é uma norte mineira e ela não se chama Marta, mas ela quer ser chamada pelo codinome de Marta. Portanto, hoje vamos contar um pouco da trajetória da Marta. A Marta, ela descobriu uma traição do pai, traindo a mãe. E a partir disso, a vida do casal, né, do pai e da mãe da Marta, virou de ponta cabeça.
1: Você sabia, Marta? Por que você não me contou que o teu pai estava aprontando, hein?
2: Ah, mãe, desculpa, mas eu não tive

0: coragem.
1: Você tinha que ter me contado. Tudo que eu tô passando é culpa sua. Marta, se eu soubesse antes, pai, eu tinha dado um jeito. Ai, eu estaria preparada. Um dia você vai sentir na pele e vai entender.
2: Só que, perante esse problema de traição, tinha um problema muito, mas muito grave mesmo. A Marta era apenas uma criança e, a partir disso, ela foi muito rejeitada pela própria mãe até o dia da morte da mãe. Pouco tempo depois, o irmão da Marta tentou abusar dela. Isso mesmo. O próprio irmão tentou abusar da irmã e a mãe não fez nada. Mas a Marta relata que isso aí foi apenas uma tentativa que, graças a Deus, ele não conseguiu. Aí, na época dos fatos, né, da tentativa do abuso, a Marta procurou a mãe na esperança, obviamente, de que a mãe ia defendê-la, né, daquela situação de tentativa. E a Marta ficou com muito medo do irmão tentar novamente.
1: Que coisa feia, Marta. Não me dá uma história dessa.
3: É verdade, mãe. Ele já fez isso 3 vezes.
1: Para de mentira, menina.
2: Ela lamenta na carta que, infelizmente, a mãe dela não acreditou nela, né? E ela teve que sair de casa aos 14 anos de idade. Ela foi morar em São Paulo. Em São Paulo, a Marta foi morar com a irmã dela, né? A irmã dela mais velha. E depois de 1 ano e meio morando com a irmã, elas brigaram feio, infelizmente. E a irmã da Marta colocou a menina para fora. Então, se sentindo um lixo, a Marta foi morar na rua. E depois de um pouco mais de 1 mês, ela conheceu uma pessoa, uma menina, que se chama Valesca. Essa menina mudou a vida da Marta.
4: Você pode morar comigo se quiser. Eu tô precisando de alguém para dividir o aluguel.
5: Olha, Valesca, eu até aceitaria, mas eu não tenho como pagar, eu não tenho trabalho.
4: Olha, você é bonita. Pode trabalhar lá na boate, onde eu trabalho. Se você quiser, eu posso falar com o dono.
2: Marta relata que, na época, não havia opção, né? Não havia outra opção. E ela aceitou. Então, foi trabalhar na noite, assim como a Valesca, já trabalhava, né, na noite. A função da Marta lá, na boate, era dançarina. Depois de algum tempo, como dançarina, ela conheceu um homem que se chamava Manuel. Esse Manuel gostou dela e tirou a Marta dessa vida, né, de dançarina naquela boate. Nisso, o Manuel, ele propôs para Marta, né, para que formasse uma família. De pronto, ela aceitou. Eles formaram a família, tiveram um filho, que hoje tem 23 anos de idade. Mas, infelizmente, o relacionamento deles, o casamento deles, só durou 7 anos. Ele adoeceu e morreu. 1 ano e meio depois que o Manuel faleceu, a Marta, ela conheceu um outro rapaz, que se chama Sérgio. Eles viveram por 19 anos. Só que o problema é que o Sérgio não foi um bom marido para Marta. Ele traía a Marta constantemente. E ela, se relatando aqui na carta, ela foi uma boba e sempre o perdoava. Foi quando abriram um açougue perto da casa da Marta e ela, infelizmente, confiou na infeliz do açougue. É, essa pseudo-amiga do açougue lá Ela se chama Regiane. E foi justamente com essa Regiane que o marido da Marta, o Sérgio, estava tendo um caso. E ela descobriu essa traição do Sérgio com a tal da melhor amiga da pior forma possível. Ela chegou em casa e os dois estavam namorando na sala da casa da Marta.
3: Sérgio? Regiane? Eu não acredito no que eu estou vendo aqui. Seus safados ordinários! Que absurdo é esse?
2: Dizendo a Marta que foi um barraco daqueles. Ela agrediu os dois, tanto o marido quanto a melhor amiga, tanto verbalmente quanto fisicamente. Ela partiu para cima dele e também partiu para cima dela. É. A mulher é brava. Mas nessa história toda, teve um problema. O marido da Marta também devolveu as agressões verbais, né? E chamou a Marta de Liz. Mas o pior do problema, que todo esse barraco foi na frente da filha do casal. Na frente da filha do casal, Sérgio e Marta, né? Muitos devem estar pensando assim, ah, como é que vai fazer o barraco na frente da filha? Mas porque a filha da Marta chegou com ela, e elas chegaram juntas em casa. E foi lá que depararam com aquela cena pitoresca em plena sala de estar da casa do casal. Depois disso, ela, obviamente, né, segundo ela, fala aqui, ela se separou do Sérgio. Já se passaram 3 anos deste acontecimento, né? Da Marta com o Sérgio, que ela pegou no flyer. E até hoje ela fala que a autoestima dela está muito baixa por causa disso. Ela sabe também que o Sérgio, ele continua com a amante lá. E o pior de tudo, a amante é casada. E o pior ainda é que o marido dela, o dono do açougue, ficou sabendo do caso dela com o Sérgio, mas não fez absolutamente nada. A Marta, na carta, ela fez uma descrição, né? Para quem acredita, obviamente. Eu, particularmente, não acredito nisso. Mas ela acha que tudo isso foi uma praga que a mãe dela despejou dela. Esses casos aí de nada dar certo e principalmente a traição do Sérgio para com a Marta. E nessa história toda, a Marta, em pleno 2026, ela acredita piamente que isso pode ter acontecido, né? E ela se lamenta, ela se culpa, ela acha que ela não deveria ter feito aquilo com a mãe, que ela deveria pedir perdão para a mãe, mas ao mesmo tempo ela fala, oh, eu só tinha 11 anos na época, e era uma carga muito grande para eu segurar. Mas tudo isso está passando e se dissolvendo com o tempo. Hoje contamos a história da Marta. A gente torce para que ela supere mais uma vez e arruma definitivamente um relacionamento que ela possa viver o resto da vida dela. Contos da Minha Vida, aqui no programa Dilson Júnior.

0: Internacional aqui no programa Dilson Júnior e também na NIRT. Na verdade, na NIRT e no programa Dilson Júnior, né? Tá aí pra você o sucesso da dupla Emma e Dexter, cantando Google Doors, aqui no programa Dilson Júnior. Muito bem, vamos então seguindo com o nosso programa até as 8 horas da noite, porque agora é hora da última pauta do Mal Acabado do Chico da Tiana. Agora o Mal Acabado vai falar mal da tal da harmonização facial. Diga lá, Mal Acabado.
1: Agora preteou o pé do galo mesmo. Para te falar pra você uma coisa, é cada uma que essa turma inventa que parece duas. Vocês já viram essa tarde harmonização facial que a turma tá fazendo aí? É os ricos, né? Os ricos tá fazendo. E os artistas também. Harmonização facial. Os artistas têm que fazer. Porque um artista é uma raça que, se você falar que está na moda comer bosta, ele almoça e janta bosta todo dia. Quem tem dinheiro sobrando, meu filho, tem tempo de fazer essas coisas. Os ricos fazem harmonização facial. Agora, nós que é pobre, nós pinta o cabelo. É o máximo que nós conseguimos fazer com o orçamento que nós temos. O orçamento nosso ultimamente está meio lascado, né? Aí nós pinta o cabelo. E o bom é que o pobre não tem um pingo de vergonha, né? De um dia pro outro, ele mete aquela tintona cor de caju, fica parecendo o cabelo do Raul Gil, nem disfarça. Aparece no bar, vai conversar com os amigos na praça, não tá nem azul. Mas eu prefiro pintar o cabelo e esperar uns dias pra tinta sentar, porque quando nós pintamos o cabelo, que essas tintas mais baratas, tem que esperar uns dias pra tinta assentar, né? Nos primeiros dias, a tinta fica meio brilhosa, parece que você pintou com tinta de pintar parede. Depois dá uma disfarçadinha. Bom, não fica, mas também não fica ruim. Mas olha, é melhor que essa tarde de harmonização facial aí, que as turmas ficam com cara de tijolo. Você já viu? Não fica mesmo com cara de tijolo? Deus do livre glória. E quem faz essa gambiarra na cara ainda tem o desprante de pôr a foto de antes e dispõe na internet. Aí é que a Zé da garapa. Porque você olha o antes e o dispõe e não sabe qual dos dois que tá pior. É igual aquela clássica da internet, lembra aquela antiga que nós gosta? Olha, tava bom. Eles dizem que ia mudar pra pior. Não tava muito bom também. Tava meio ruim. Agora parece que piorou. É desse jeito. Tem uns que põem a foto e nós ficamos esperando o dispõe. Falei, ué, cadê esperar o dispõe? Por quê? Não melhorou nada. Gastou dinheiro à toa. Dinheiro mais perdido, viu? É que as turmas não entendem que tem coisa que não tem conserto. Tem gente que nasceu feio e pronto, acabou. É igual o motor de maréia. Você pode mexer o que for, meu filho, não vai ficar bom. Nasceu com baixa resolução, não tem harmonização que resolva, meu filho. Tá igual o menino mais novo do Messias da Farmácia, que foi com a namoradinha dele na quermesse. Rapazinho é feio, viu? Aquele ali nasceu com baixa resolução. Perguntou pra namoradinha dele no meio da quermesse, na frente de todo mundo. Amor, você acredita em amor à primeira vista? Ela falou pra ele assim, eu acredito que se eu tivesse olhado no cê duas vezes, é de descolar o rego da bunda.
0: Amor à primeira vista. Aí, Chico da Tiana, o Mal Acabado aqui no programa Dilson Júnior. Por hoje, ó, é só Zé Fini. Acabou o Mal Acabado hoje. Chico da Tiana estará de volta aqui nesse programa no próximo domingo.

Maria Maria, Milton Nascimento cantando aqui no programa Dilson Júnior. Muito bem, vamos então seguindo com o nosso programa, porque vem aí a próxima atração aqui do programa Dilson Júnior. Na semana passada, infelizmente, o Brasil perdeu um dos seus grandes artistas, tanto quanto cantor, produtor e principalmente como compositor. Estou falando de Geraldo Antônio de Carvalho, é? Vocês sabem quem é Geraldo Antônio de Carvalho? Pois é, Geraldo Antônio de Carvalho, ele nasceu em Monte do Carmo, no dia 5 de dezembro do ano de 1966. É, ele nasceu em 66, tinha 59 anos de idade. Estou falando nada mais, nada menos do que o cantor Rick, da dupla Rick e René, também era conhecido como Rick Solo, grande compositor que faleceu, que morreu, né, na verdade, na semana passada. Portanto, então, Rick será homenageado de hoje aqui no quadro Homenagem ao Artista, grande compositor da música brasileira. Rick compôs essa canção aqui, ó. Vamos ouvir na voz de Cleiton e Camargo. 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

homenagear um artista, hoje estamos homenageando o saudoso Rick Solo, aqui no quadro Homenagem ao Artista, com a dupla, com René. Rick e René era o nome da dupla, vendeu mais de 10 milhões de álbuns. Rick, nosso homenageado, também se destacou como compositor, assinando canções de grandes sucessos pelo Brasil afora. Como produtor musical, atuou nos últimos álbuns da sua própria dupla, com René, além de produzir trabalhos de Gino Gino, Daniel, Hugo Thiago, entre outros artistas. Portanto, então, mais uma, composta pelo nosso homenageado de hoje, Rick, cantando agora a música Beira da Estrada, César Menotti e Fabiano cantando com Fernando e Sorocaba. Essa daí foi composta pelo nosso homenageado Rick.

também vamos ir dando sequência ao quadro Homenagem ao Artista. Rick Solo está sendo homenageado hoje, aqui no programa. Além de sua carreira com Renner, Rick também lançou os álbuns em carreira solo, que se chama, Pronto Pra Te Amar, em 2011, e Foi Deus, em 2015. Ele também formou dupla com Giovanni, da dupla Gia Giovanni. Depois que ele fez a dupla com Giovanni, ele voltou com o Renner, com a dupla Rick Renner, no ano de 2018. O músico seguiu em atividade até o ano de 2026, quando morreu em um acidente de helicóptero. Muito bem, vamos então para mais uma música composta pelo homenageado de hoje, Rick Solo, cantando Conta Pra Ela. Sucesso de Leandro e Leonardo, música composta pelo nosso homenageado de hoje,

ouvir mais uma proposta pelo Rick Solo, homenageado aqui hoje do programa Dilson Júnior. Gino e Geno, cantando Mulher que não dá voa.

Rock Solo está sendo homenageado de hoje aqui no quadro Homenagem ao Artista. Como eu havia falado para vocês, o Rick, ele nasceu em Monte do Carmo, em Tocantins, no dia 5 de dezembro do ano de 1966. Ele é filho de Aldenora Cirilo de Carvalho. Teve gosto pela música por influência do pai, Vitor Antônio, que sempre cantou e compôs músicas de folia de reis. Com apenas 10 anos de idade, Rick iniciou a carreira musical e a primeira formação de dupla foi com a irmã Dalva. E assim ficaram conhecidos como Sereno e Serenata. Porém, a dupla não durou muito tempo, pois por ser mulher e fazer parte de uma família tradicional, o pai a proibiu de cantar de noite. Proibiu a menina de cantar à noite. Muito bem, vamos então para mais uma composta pelo Rick Solo. Vamos então ouvir agora a música Página de Amigos, na voz de Chitãozinho Chororó, aqui no quadro Homenagem ao Artista.

Muito bem, meus prezados que nos acompanham, já estamos chegando ao final do quadro Homenagem ao Baratista de hoje, no qual estamos homenageando nada mais, nada menos do que o já saudoso Rick, da dupla Rick e Renner, que faleceu, que morreu, né, na semana passada. Rick tinha um relacionamento de mais de 40 anos com a esposa Geralda Carvalho. Eles se conheceram no início da carreira do Rick, em meados dos anos de 1980, quando Rick fazia shows em casas noturnas. Eles se casaram no ano de 2015, na Basílica de Nossa Senhora Aparecida, no interior de São Paulo. Rick era pai de Mônica e Victor Henrique e avô de 4 netos. Vamos então ouvir mais uma, a última de hoje do quadro Homenagem ao Artista, mais uma composta pelo grande e saudoso Rick Solo. Chitãozinho Chororó vai cantar pra gente agora, Página de Amigos. Aliás, essa já foi. Vamos ouvir então, cantando a canção Só Dá Você, Só Dá Eu e Você, João Paulo e Daniel, encerrando o quadro Homenagem ao Artista de hoje.

aí no quadro Homenagem ao Artista de hoje, onde homenageamos o saudoso Geraldo, deixa eu ver o nome dele completo aqui, ó, Geraldo Antônio de Carvalho, conhecido como Rick. Ele foi um grande cantor, compositor e também produtor musical. As músicas que ele compôs foram muitas. Ouvimos aqui no programa de hoje Agenda Rabiscada, Cantando Poeira da Estrada, Conta Pra Ela, Feito Eu, Mulher Que Não Dá Voa, Página de Amigos e a última, Só Dá Eu e Você. Portanto, então, foi um grande compositor também, o grande e saudoso Rick, que infelizmente faleceu no dia 21 de setembro, semana passada, em um acidente de helicóptero. Portanto, quadro homenagem ao artista, hoje homenageamos nada mais, nada menos do que Rick Solo, que fazia parte da

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0: ao vivo, Daniel cantando com Luan Santana, Ela Tem um Dom de Me Fazer Chorar. Agora vamos para as histórias do meu Brasil brasileiro. Essa vai especialmente para você que confiou no Banco Master. Vamos agora para mais uma história daquelas que só acontece aqui no meu Brasil brasileiro.
1: Um homem conformado por não dar sorte com mulher bonita vai procurar um grande sábio japonês. Mestre, o que é preciso para o cara conseguir uma mulher linda e gostosa? E o sábio responde: é preciso karatê, né? O homem, não entendendo direito, pergunta: karatê, mestre? Sim, é preciso karatê, beleza? Karatê, cabeça? Karatê, carro? Karatê, grana?
0: Histórias do meu Brasil brasileiro. Que velho, cara. E sem graça também. Essa é ruim e velha.

ouvir você. Não é assim tão complicado, não é difícil perceber. Quem de nós dois

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0: Victor e Léo cantando ao vivo aqui no programa Quem de Nós Dois. Vamos então para mais uma história do meu Brasil brasileiro. Agora, deixa eu ver o título aqui da história próxima. Ai, que vontade!
1: Um caipira vai ao médico e o médico pergunta: então, o que é que o senhor tem? E o caipira responde: bom, doutor, tem uma casinha lá no interior que tem uma vaca, um boi, dois cachorros. Antes que ele terminasse, o médico diz: não, o senhor não entendeu. O que o senhor sente? Sinceramente, doutor, eu sinto vontade de vender tudo e comprar uma casinha na capital.
0: Comprar uma casinha na capital. Pergunta e resposta melhor ainda. Daqui a pouco teremos mais histórias do meu Brasil brasileiro aqui no

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0: Canarinho do Peito Amarelo, Pombinha Branca de Paulo e Paulino, cantando aqui no programa Dilson Júnior. Vamos então agora para mais uma história que só acontece aqui no meu Brasil brasileiro. É hora da gente rir das histórias do meu Brasil brasileiro, o pedido de socorro.
1: O português estava viajando, quando resolve parar em um hotel para descansar. Pouco depois de ter entrado no quarto, ele liga para a recepção em pânico. Socorro, socorro, estou preso dentro do quarto.
2: Mas como assim preso, senhor?
1: Pergunta a recepcionista. Estou a ver três portas. Uma é do armário, outra é do banheiro. E a terceira tem uma cartela pendurada que diz, não incomode.
0: Ai, ai, histórias do meu Brasil brasileiro com os pobres dos portugueses. Histórias do meu Brasil brasileiro acaba por aqui hoje, mas voltará no próximo domingo aqui no programa Dilson Júnior.

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2: Muito bem, vamos então seguindo com o nosso programa, programa Dilson Júnior, até as 8 horas da noite no rádio e também na internet. Agora é hora da gente saber o que o Norte Mineiro ouviu, pediu, tocou, implorou. É hora das 15 mais tocadas da semana aqui no programa Dilson Júnior. O que o Norte Mineiro pediu nas rádios, TVs e também acessou na internet, você vai ouvir as 15 mais a partir de agora. Muito bem, vamos então para a 15ª colocada. Assim como na semana passada, essa semana na 15ª colocação entre as mais tocadas ficou com a música Pé do Pecado, Grupo Menos é Mais, com Simone Mendes.

0: na 14ª colocação entre as mais tocadas, ficou com Luan Santana cantando ao vivo Olho Marrom.
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0: Muito bem, vamos então seguindo com as mais tocadas da semana durante todas as programações de rádios e TVs do Norte de Minas. 13ª, BG é Cura, Diego e Victor Hugo.
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Muito bem, as 15 mais tocadas da semana você sempre ouve, você vê e revê, ouve aqui de novo, aqui no programa Dilson Júnior, nas tardes de domingo. Agora vamos para a música de número 12, a 12ª mais tocada, Vagabundo, Gustavo Lima e Luiz Fonsi.

0: Muito bem, programa Dilson Júnior, seu companheiro inseparável dos domingos. Você está curtindo agora no rádio ou na internet o quadro As 15 Mais da Semana. Vamos agora para a 11ª música mais tocada em toda a semana que terminou ontem, na penúltima semana do mês de setembro. Cantando agora sozinho, Retrovisor, é o nome da música do Gustavo Lima.
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já estamos nas 10, entre as 15 mais tocadas da semana. Vamos então ouvir então a décima mais tocada. Ela, a boiadeira, Ana Castela, cantando a música Olha Onde Eu Tô.

0: Olha a Boiadeira, Ana Castela, com a música Olha Onde Eu Tô, a décima mais tocada durante toda a semana, que antecede as eleições 2026 para deputados, senadores, governadores e também para presidente da República. Vamos então agora para a música de número 9, a nona mais tocada.
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0: Diego e Victor Hugo. Tubarões, a oitava mais tocada em todo o mundo.
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próxima música agora que vamos ouvir é na sétima colocação. Ela entrou assim de forma abrupta, né? Nas 15 mais tocadas da semana. Ela não estava entre as 15. De repente, desde a semana retrasada, que ela está se situando entre as 15 mais tocadas. Na verdade, ela está na sétima posição entre as mais tocadas em todo o norte de Minas, entre as mais ouvidas. Displicente, Rei Vaqueiro, cantando com Wesley Safadão, a sétima mais tocada em todo o norte.

0: para você que acessou o mirt.com.br lá na internet ou então ligou o seu rádio agora, você está curtindo o programa Dilson Júnior e as 15 mais tocadas da semana a gente está ouvindo novamente aqui. Já estamos agora na música de número 6, a sexta mais tocada durante toda a semana em todo o norte de Minas. Peão todo tatuado, Mariana Fagundes,
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agora vamos para a quinta música mais tocada. Irmão da Lua, Amigo das Estrelas. José Camargo cantando aqui no programa.

as mais tocadas da semana, você sempre confere aos domingos aqui no programa Dilson Júnior. Vamos agora para a terceira colocação. A música é de título moderno, hein? Direito de voz. Segura o meio, Dilson, a terceira mais tocada em todo o nosso domingo.

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Eduardo Costa, Imagina Eu. Essa aí foi a segunda mais tocada em todo o mundo. A segunda mais pedida.

0: Muito bem, meus prezados que nos
1: acompanham, finalmente chegamos na primeira música mais tocada, mais pedida, mais implorada durante toda a semana em todo o norte de Minas. O que o norte mineiro pediu, ouviu em rádios, TVs e também na internet,

0: as 15 músicas mais tocadas em toda a semana, em todo o Norte de Minas, aqui no programa Tio Suzano, você curtiu. Na 15ª colocação, Pedro Pecado, Grupo Menos é Mais, com Simone Mendes. Na 14ª, Olho Marrom, Luan Santana. Na 13ª, Beijinha Cura, Diego e Victor Hugo. 12ª mais tocada, Vagabundo, Gustavo Lima, com Luiz Fonsi. 11ª, Retrovisor, Gustavo Lima. 10ª, Olha Onde Eu Tô, Ana Castela. A nota colocada, entre as mais tocadas, ficou Não Mexe Nas Minhas Gavetas, músicas de música de Danilo e Davi. 8ª, Tubarões, Diego e Victor Hugo. 7ª, Displicente, Rei Vaqueiro, com Wesley Safadão. A 6ª, Peão Todo Tatuado, música de Mariana Fagundes com Geninho. 5ª, Irmão da Lua, Amigo das Estrelas, Zezé de Camargo. 4ª, Bala Alojada, Gustavo Lima. 3ª, Direitos Iguais, Simone Mendes. 2ª, Imagina Eu, Eduardo Costa. E a 1ª, acabamos de ouvir, Cadeira Cativa, Zé Neto e Cristiano. Essas foram as 15 músicas mais tocadas da semana, que estará de volta aqui no programa no próximo domingo, aqui na NIST. Você pode conferir ao vivo no nist.com.br ou então pelas ondas do rádio, pela frequência 104,9 FM. Programa de Wilson Júnior seguindo até as 8 horas da noite, aqui na NIST.
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Rever Amor, aqui na NIRT. Tá aí pra você, sucesso do Guto e Nando cantando Fica Comigo. Muito bem, agora vamos dar uma bisbilhotada lá no Instagram da NIRT. Lembrando que o Instagram da NIRT é o @NIRTOficial. Bacana? @NIRTOficial. Deixa eu ver aqui o que tem por lá, alguém mandou? Onde abre o Instagram da NIRT aqui, hein, já? Vai chegando ao final do programa. O cérebro da gente não raciocina muito rápido, não. Um pouco mais lento. Deixe-me ver aqui. Pronto! Abri lá o Instagram da NIRT. É, Paula Albuquerque Lopes está dizendo por lá uma postagem. Ela postou, na verdade.

0: empréstimo a juros por favor. Aí alguém comentou assim embaixo. Para escrever, tu já é ruim, imagina para pagar. É verdade. Nessa ótica aí, né? Se escreve mal, deve ser mal pagador também.
1: Isso é bastante.

TV e RV, paixão aqui na NIRT. Você se vê e revê saudade, né? Inclusive a saudade que já está sentindo por Rick, da dupla Rick Renner, que nos deixou essa da semana passada em um helicóptero, em um acidente de aeronave, de helicóptero. Inclusive, a gente fez até uma homenagem para ele hoje, Rick, da dupla Renner, grande cantor sertanejo, produtor musical e também compositor em um acidente de helicóptero. Morreu ele e mais 4 pessoas. Muito bem, vamos então seguindo com o nosso programa aqui na NIRT, programa Dilson Júnior. Agora faltando 18 para 7, daqui a pouco a partir das 7, a gente já começa com o quadro Nunca Deixe de Lembrar, fazendo uma viagem ao passado.

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também tá aí pra você, sucesso de Léo e Leno, cantando Marcas de Amor aqui no programa. Agora faltando 6:56, daqui a pouco, a partir das 7 horas, teremos o quadro Nunca Deixe de Lembrar. A gente fazendo uma viagem ao passado. Muito bem, enquanto isso, o nosso programa vai seguindo até as 8 horas da noite, levando para você o melhor da nossa programação neste domingo calor pra caramba aqui em Juramento. Ei, mas tá falando calor, né? E como a gente tem a missão de comunicar, né? A gente tem uma rádio. Infelizmente, segundo as projeções, no mês de dezembro e novembro serão piores ainda. É a projeção do caso do tal do El Niño. Muito bem, vamos então seguir com o nosso programa até as 8 horas da noite. Daqui a pouco teremos o quadro Nunca Deixe de Lembrar.

0: Muito bem, meus prezados que nos acompanham. A partir de agora, vamos fazer uma viagem ao passado com o quadro Nunca Deixe de Lembrar. Fazemos uma viagem em busca daquelas canções que marcaram a época, marcaram a vida, marcaram o relacionamento de muita gente. Se não marcou a sua época, com certeza marcou a época da vida de alguém que você ama, de alguém que te criou, de alguém que teve uma amizade com você, de algum parente seu, de algum pai, mãe, algum familiar. Portanto, fazemos uma viagem ao passado a partir de agora com o quadro Nunca Deixe de Lembrar. A nossa primeira viagem hoje é ao ano de 1975. Prometemos Não Chorar. Essa é romântica, e como é romântica. Começamos com Barros de Alencar. Nunca deixe de lembrar dessa música. E também nunca deixe de lembrar do saudoso Barros de Alencar, aqui no programa Dilson Júnior.
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Despedida. Daniel Santos, aqui no programa Dilson Júnior. Nunca deixe de lembrar do Daniel Santos e também da música Despedida. Agora, também nunca deixaremos de lembrar do Renato e seus Blue Caps, cantando Me Esqueça.

Acabamos de fazer uma viagem não muito longa, assim, ao ano de 1989, com o Placa Luminosa cantando O Nosso Amor é Lindo. Vamos então continuarmos a nossa viagem ao passado, porque agora é hora do cantor Zé Roberto cantando Ninguém Vai Tirar Você de Mim. Nunca deixe de lembrar deste cantor e também desta bela canção.

Fizemos uma viagem ao ano de 1975 com Paulo Sérgio cantando Meu Filho, Deus que lhe proteja. Nunca deixei de lembrar deste saudoso cantor, Paulo Sérgio, e também desta bela canção. Muito bem, vamos então seguindo com o Nunca Deixe de Lembrar, até as 8 horas da noite, aqui no programa Dilson Júnior, levando para você o melhor do passado. A gente sempre, a partir das 7 horas da noite, aos domingos, fazemos uma viagem ao passado, fazemos uma viagem à Vila da Saudade.

0: Muito bem, fizemos então, portanto, hoje a nossa última viagem à Vila da Saudade. Viajamos ao ano de 1973, com o grande Rony Von, também conhecido como o Príncipe, né? Rony Von cantou pra gente a música Banda da Ilusão, para encerrar o quadro Nunca Deixe de Lembrar de hoje, aqui do programa Dilson Júnior. O Nunca Deixe de Lembrar estará de volta no próximo domingo, a partir das 7 horas da noite. Não, aliás, domingo próximo não haverá o quadro Nunca Deixe de Lembrar, né? Estaremos aqui na NIST nas apurações dos votos. Portanto, então, na outra semana, a gente volta com o quadro Nunca Deixe de Lembrar. Bacana? Mas também o programa Dilson Júnior acabou por hoje.
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0: Programa Dilson Júnior, de volta no próximo domingo a partir das 10 horas da matina. Hora de ir embora, fique agora com o programa Lua de Mel até a meia-noite. Tchau, gente, e até domingo próximo.

0: 8 e 5.
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0: Oito e onze. 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
10: Boa noite, queridos ouvintes. Está começando mais uma edição do Lua de Mel, o programa que chega até você trazendo música, carinho e aquelas canções que fazem parte da nossa história, e vamos dar início.

0: E o Lua de Mel continua com você. A gente está viajando pelos grandes sucessos de uma época em que o rádio fazia parte do dia a dia e cada música trazia uma lembrança diferente. Daqui a pouquinho tem mais uma canção especial esperando por você. Fica ligado.
1: 8:35.
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1: 8:38.
0: Estamos de volta com o Lua de Mel. Se você acabou de chegar, seja muito bem-vindo. Hoje a nossa programação está passeando por uma década cheia de grandes músicas, histórias e momentos que ficaram na memória. E a seleção continua. Vamos ouvir mais uma.